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0: Já estamos a chegar ao fim. Pois Álvaro, só me resta-te dizer, continuação de um bom domingo, uma semana com muita saúde e grandes felicidades para todos os ouvintes. Uma semana com muita saúde, alegria e tudo bem que nos traz da vida. Um abraço e Olinda Barros. Até domingo, à mesma hora.
1: Obrigado, Linda. Obrigado, senhor ouvinte, por estar connosco. Espero que tenha sido o vosso agrado este programa. Já sabe que levamos até si tudo o melhor que nós podemos e sabemos. Resta-me desejar-lhe a continuação de um bom fim de semana, uma excelente semana. Aquele abraço, Álvaro Mendes.